0: Não, espera aí, mais forte.
1: Não, nem problema, não, espera aí, mais forte.
2: Vamos próxima, né? Já tenho que falar para ele na Bumper. Sei que tem um Incucaia aí, chama para a Bumper. Se quiser já para 40, o descenso lo puedes hacer.

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1: Autorizado a aterrizar, pista 13, 5153.